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What a nice and lovely Viernes Fred Dog Friday, summer time Friday afternoon, na sexta-feira. Viernes Fred Dog, sexta-feira, sextou, dig it. Right on, my brother, Bicu, be nice, Enderape, bom dia, boa tarde, boa noite, mundo. Alô, mamãe, olá, tchainha, que saudades, buenas tardes, verão, buenas tardes, meu coração, cheguei. Grátis, today, Didin Fensedog, Didi Joaquim, happy birthday to you, Didi Joaquim, feliz nível, parabéns pra você, Didi Joaquim, Joca Neto, que sou eu, 29 years in there, OMRS 90.5. 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My brother, love, amor, good vibes and the happiness in the summertime. Are in there. Welcome, welcome back. Was morning hour, but com Friends Groove, Zirigdum, Top of My Hits, Made in Brasil, há 29 anos no ar, 29 years in there, juntos e misturados com o mosaico sonoro e ululante de suas jovens calientes, tarde, viernes, sexta-feira, sextou, Digger. Estamos ligados, juntos e misturados com o delivery sonoro, com a sonoridade irada e delirante musical, além dos bares, das esquinas, das cachoeiras e das montanhas azuis, das Minas e das Gerais. Que saudade de Belo, meu amor. Joca Neto, proud to bring up right now, 3 in a row. Um é pouco, dois é bom e três é demais. Senhor Velas, Claudio B. Dias e ele, Túlio Araújo, Crave Canela, um grande sucesso de Milton Nascimento e Ronaldo Bastos. Happy birthday to you, DJ Joaquim. Sextou, dig, nice, arrepiante.

0: Copiante, baby. Fechando o verão, Joca Neto, Proudly Brings Up Right Now, Cid Ornelas, Galope das Águas, Monche e My Sweet Baby Baby. E no embalo, diretamente de Belo, meu amor, Cláudio B. Dias, Tango Caboclo. Estamos ligados, juntos e misturados, baby. Com a Sociedade Musical, desculpe pelo tilt, foi o CD que está arranhado, Alive and Kicking, Certainly Baby, são ligados com a Sociedade Musical e Alternativa de Joca Neto e Geninho Lima, Reginaldo Cibi, banda, fui!
1: Mais do que tudo.
0: Mas voltei nos embalos da sexta-feira, sextou. Stray from the Love and Beauty, Stockholm City, para Belo, meu amor. Uma das grandes bandas, diretamente dos anos 80. Dos anos 90, dos anos 80, aos anos Lulissa, Geninho Lima e banda, com tribo de solo, Giló e Reginaldo Silva, grande Geninho Lima e banda, surfando no Hawaii, no Havaí, na praia do Waikiki, my brother, yes baby, hang loose, aloha, fui, grande Geninho Lima. Surfando no Hawaii, no Havaí. Você já esteve no Hawaii? Eu sim, aloha. Hang loose, baby. Fala, Geninho.

grande Genil Lima, com ícones, Mário Castelo na bateria, Gilberto Giló no baixo, Reginaldo Silva na guitarra e ele, Genil Lima, vocais e guitarra. Hang loose, aloha baby, fui!

Arrepiante, Mon Cherie, My Sweet Baby, Baby, This Is, Joca Neto, With You, Made in Brasil, a 29 anos no ar, 29 News and Air, First of All, diretamente pelo meu amor da Savassi, My Brother, Geninho Lima e banda com Mário Castelo, grande e o saudoso Mário Castelo, Gilberto Geló, no baixo, Reginaldo Silva, na guitarra irada, sim, é o Hang Loose, Groove, Aloha, Praia de Joaquim, surfando no Hawaii, eu estive lá, eu me embalo, de Santa Teresa, eles, Rodrigo e Marilton Borges, o grande Rodrigo Borges e Marilton Borges, esse aí você sabe, Serpente, Carlos Ivan, Dida, Betinho e Rui Montenegro, é a grande Serpente, alguém viu? Um grande abraço para meu brother, Queta, Betinho, Carlos Ivan e Joca Neto, alguém viu? Brings Up Right Now, ele. Fala sério, Joca Neto e Serpente, curtimos, calendário de um doidão, eu não. Arrepiante, Joca Neto, onde sexta, sextou, fechando o verão, meu brother, Brings Up Right Now. Em duplíssima dose dupla, ao Double Shot Weekend, em duplíssima dose dupla, com um gostinho de cachaça, quiçá. Whiskyzinho on the rock, Serginho ali, ele, Fernando Boca, diretamente do bar do Lulu, da cantina Santo Antônio, com bode, Capitão Camilo Pauliero. E todos vocês, aqueles que fizeram Belo Horizonte a melhor cidade dos anos 90 do Brasil. Yes, my brother, os menestrais da noite de brilho, brilhante de Belo, meu amor, em dose dupla. Alguém viu? Fala Zé do Brejo, o grande, o inesquecível, um dos maiores menestrais da música popular, popular, popular mineira e brasileira. Fernando Boca, loira desvairada, loura desvairada, diretamente do Maduru, da cantina Santo Antônio, Loura Desvairada, que está cheia por aí. Fala Fernando Boca, saudades, Marquinho Camarão, bode, a todos vocês, aqueles, hein? Fala sério, Joca Neto, Digue, Loura Desvairada, Fernando Boca e Marcelo Susequinde, e também no baixo, ele, Adriano Campagnani, demais, hein? Fala sério, Joca Neto, Fernando Boca, diga!

campeante. Estamos curtindo em Tupis com a dose dupla diretamente dos bares, das esquinas e das montanhas azuis, das Minas e das Gerais. Em Duplíssima Dote do Penhal, o Double Shock Weekend. Ele, my brother, um dos grandes, um dos últimos, talvez menestrei das noites de brilho, brilhante de Belo, meu amor. Sérgio Lee, my brother, que está sempre apresentando os seus sucessos de toda MPB nos bares da vida de Belo, meu amor. Diretamente da cantina Santo Antônio do Bar do Lulu, curtimos ele, o grande Fernando Boca. Alguém viu? É o Zé do Brejo com Loira Desvairava. E também um grande abraço a Chico Balé, Bode, Camilo Paulielo e ao Lovely and Beautiful Viernes. Freda Fridays After no Gozon. Aí, meu medo, Lovely Day, Joaquim Joca Neto.

Brasil, a 29 News no ar, invadindo o seu lar, a sua praia com o melhor da música popular, popular para desfrutar, popular para desfrutar brasileira, Kundel, com o baile perfumado, as belas entrasferas da MPB, Paula Toller, calma aí, Ludum, eu vi na TV, Marina Sena, Toquito e também Fassarol, Luísa Sonza, my brother, Stairway for the Love and Beautiful, só como Siri, e fechando o verão do Oiapoca ao Chuí. Tocando o seu coração, touch your heart, Tones Loving Beautiful. Sexta-feira, sextou os clássicos do MPB, 14 bis. Com ele, my brother, Claudinho Venturini, Claudinho Venturini, Flávio Venturini, Vermelho e todos vocês que fizeram e estão fazendo a nossa bela juventude diretamente de Belo, meu amor, from Stockholm City para Belo, meu amor, que saudade, Belo Horizonte, sim, os clássicos, a sonoridade clássica do melhor da música para desfrutar, popular para desfrutar brasileiro, porque com Joca Neto os seus sonhos não envelhecem, linda juventude com 14 bis, hasta la vista, baby, saudades, fui, digue, 3 minutinhos para

0: Cavalcante, Mon Chéri, My Sweet Baby Baby. Será que eu, você, todos nós somos ainda malucos? Maluco, beleza, com ele, o nosso ídolo, o ícone do melhor do desbunde psicodélico e a sociedade alternativa de Raul Seixas. Raul Seixas, do Raulzito, diretamente da Bahia, de São Salvador da Bahia, para o coração de toda uma juventude que derrubou as barreiras da ditadura e da maluquice. Beleza, ele, Raul Seixas, maluco, beleza, e também diretamente da cidade maravilhosa do Rio de Janeiro. Uma das grandes preferidas de Joca Neto, Happy Birthday to you, Nelson Cavaquinho, Afro Espinho, Fansarol, diretamente pelo meu amor, 14 Bis, linda juventude, grande Raulzito, Raul Seixa, maluco, belezas, com Made in Brasil Classics, porque aqui os seus sonhos não envelhecem. Em A New Way to Learn About Brasília Music, baby, e diretamente dos anos de chumbo de Raul Seixas. Aos anos lulistas, fala sério, Joca Neto, which proud brings up right now, alive and kicking, with the hottest beat in town, the Afro Quilombo, favela, chique groove, top of the hits, made in Brasil, ritmos da tarde, com baile de pesada, repolho, pra naná, fechando o verão, dig.
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0: Olha a capoeira aí, my brother, aí meu medo, DJ Joaquim, Joca Neto. Fechando o verão nessa sexta-feira, sextou. 28 of August, dia 28 de agosto do ano de 2026, my brother. Fechando o verão aqui na Suécia. Cause I love to be loved, baby. Pulso cram, 5 minutinhos pra daqui a pouco. Fala, my brother, repolho pra mamar. É o Naná Vasconcelos.

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0: Brasil. Na sexta, sextou o Ideal for Beats, baby. Tocharol, Repolho, pra Naná e no Galo, my brother, Moisés de Souza. Eu gosto de queijo e você, grande Moisés de Souza, um abraço. E esse aí você já sabe, é um dos grandes mineiros. Sim, um dos primeiros do hip hop, rap, top afro hits, made in Brasil, ele.
1: Aí, fala sério.
0: Fala sério, MC Pelé, my brother. Pulso Clan Baby, Canumbro, cause I'm gonna turn you on, check it out. Made in Brazil, proud of being up right now. Every Friday, 4 to 6 p.m. na Suécia, de 16 horas, na belíssima Lacusse, cidade de Estocolmo, para todo mundo, para toda a Europa. E de 11 às 13 horas, horário Brasil, this is Made in Brazil, Pulso

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1: Obrigado. Dovrei cantare depois di Roche Nove, eh? Sacanagem.

baby, perigosofe, pirirotisofe, top, top, uma hit, fala Sérgio Joca Neto. Made in Brasil, diretamente de Stockholm City, para Belo Namor, para Casa Branca, com ele, my brother, Carlinhos Amorim, que também detonou, por enquanto, de Ronaldo Russo, Fassarol, Eduardo Filizora, com tempo perdido, também de Renato Russo, e esse armitício com a guitarra irada de Rogério The Lion, my brother, Paulinho Amorim, estarei chegando em Casa Branca, Oswaldo Amorim, ele, Carlinhos Amorim, porque com Joca Neto e armitício, sim, nem Freud explica, baby. Atualmente, um grande abraço a todos os meus amigos Paulinho, Carlinhos, Rogério The Lion e todos os amigos de Casa Branca de Belo Namor. Cause I'm gonna turn you on. And this is Made in Brasil. Yes, o culto sonoro de suas jovens calientes de frenesia. Sexta-feira, sextou com Blitz, Blitz, Forever, Forever, Blitz. Fui, falei,

0: arrepiante, Blitz, Blitz, Forever, Forever, Blitz, Baby, com ele, my brother, Billy Forgetty, Billy Forgetty, Evandro Mesquita, Rogério Meanda, e my brother, Juba, e André Coutinho, my brother, diretamente dos anos de abertura das areias calientes de Ipanema, da cidade maravilhosa de São Sebastião do Rio de Janeiro, é Blitz, Blitz, Forever, Forever, Blitz, Dig! Vai, vai, vai, vai, vai, Love with Joca Neto e Good Time Hits. 5 minutinhos pra daqui a pouco. Fui, diga.
1: Sabe o que fazer?
0: Arrepiante, Touch Your Heart, my brother. Simbora, live and kicking with the hottest beat in town. Dig it. Nos embalos, jovens frenéticos, saudosas e arrepiantes de suas tardes, sexta-feira, sextou, viernes, Fredog. Te gusta de la festa, baby. You like the party, my brother. Cosa gonna turn you on com o cult sonoro, o mais longevo radio show. O melhor da música popular, popular, popular, popular, popular, popular, popular, popular, brasileira. Vai, vai, vai, love, na Suécia, em Sweden. E diretamente da Belice, Lacuzzi, Soga de Socomo City. E de toda a Europa, my brother, Paulo Evandro e o Billy Forghieri. No teclado, Dig, Blitz, Forever Blitz, mais de 45 anos de estrada. A Stella Vista, baby, o Retro Revival para gatos, gatinhas, aviões, cocotinhas e panteras. E gatões de meia-idade, veteranos blues, eu não, vocês, Dig, fui!

0: com ela, grande tecladista do Rock Brasil, Vânia Forgueri, ele, Ciro Pessoa. Grande Vânia Forgueri, um grande abraço, minha amiga.
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0: Isso é tudo, isso é nada. Nesse deserto, my brother. E também com Edgar Escandura, Vânia Forgueri nos teclados da guitarra. Ciro Pessoa nos vocais, Vânia Forgueri, Eduardo Escandura nesse deserto, o grande Cabine C, my brother, diretamente da Swing London, Robertinho Fernandes e Billy Forgueri anymore, my brother, e também Flying Chairs. E Ciro Pessoa, Sony Fraíra, my brother, e Funcional Blitz, Blitz Forever, Blitz, Bye Bye Love, é o Cabine C, é o rock gótico, diretamente de Oklahoma City, para Paulo Sanders, Vairaba. A Mi 44, eu estive lá, eu tive o prazer de desfrutar e trabalhar com o Cabine C, e também Vânia Forgueri, no Madame Satã, a Mi 44, Aero Anta.

Made Brasil Grande, Cabine C, Vânia Forghieri, my brother. E diretamente da Pauliceia, Desvairaba. Fechão do verão, my brother. Cause I'm gonna turn you on. Hello you guys out there, I got you. Cause estamos ligados, juntos e misturados.

pra você, Joca Neto, em Veneto, na cidade, com Ira. É o Ira Mazi e Edgar Scandurra, em Veneto, na cidade. Dig, a Cela Vista, gatão de meia idade, eu não. Dig, Love, Love, Life, Life is Beautiful. Dig, Love, Rodrigo de Barbie, Happiness in the Summertime, Arinder, com Ritmos da Tarde, Ira.

0: Love to be Love, baby, Sônia. Eu sempre caio de boca. E você, baby, simbora, dia. Léo Jaime, diretamente da discoteca do Chacrinha. Alô, Terezinha! Quem quer bacalhau? Eu sim, Sônia, eu caio de boca, my brother. Cause I'm gonna turn you on. No passado, é o presente, é o futuro. Dig it. The past, baby. Is the present. In the future, o passado, o presente, o futuro, my brother. Vamos preservar as nossas matas, a nossa flora, a nossa memória, a nossa história, a nossa biodiversidade. Dig it.
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0: Fala sério, Joca Neto, diretamente dos anos 80, das areias calientes de Ipanema, do Circo Voador. Que saudade da cidade maravilhosa do Rio de Janeiro, my brother. Cause I'm gonna turn you on. No passado, o presente, o futuro, baby. Porque com o Joca Neto, seus sonhos não envelhecem. E vivendo la dolce vida e a vida louca, baby. Cause we are forever young, baby. Grátis, DJ Joaquim. Parabéns pra você, Joca Neto. Em Love, Amor, Good Vibes e Summertime, que está fechando. Arinder Dig, o traje rigor e Roger. Sabor, I love to be love, baby. Libertar, saúde, cultura, segurança e educação. Porque com Joca Neto é proibido proibir, my brother. Dig. Será que nós não sabemos votar para presidente? Acorda, Brasil, cause I just wanna be happy. Eu só quero ser feliz. Segura essa copotinha. This is the hottest beat in town, where the hot and lovely summer dreams always come true, baby. Inútil, será que nós somos vocês votando para presidente? Somos inúteis, acorda, Brasil, dig. Com Joca Neto, é proibido proibir. Fala, Roger. Diretamente da Paulo César Varada, Love and Mood Good Happiness at the Summertime, que está ending, finalizando, fechando o verão com Joca Neto. Os seus sonhos não envelhecem. Beijão, Bete, Taxonei Gagari, Rei Mamarada, saudades, Chainha, saudades, mamãe. Love and Mood Good Vibe, the Happiness in the Summertime, que está fechando. Inútil, Arinder, e se beber, não dirija. E se dirigir, não beba. Mas faça amor à vontade, à vontade, baby. Com camisinha, com Love, Amor, Good Vibes, Happy Ending, Summertime, que está fechando o verão com Joca Neto. Hey, made in Brasil. 29 years in the era, 29 anos no ar, o mais longevo radio show da Europa, da Suécia, da Escandinávia. 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

Neto, que sou eu, Happy Birthday, o DJ Joaquim, que sou eu, parabéns pra você, pra mim, hein? Love, love, life, fala sério, Joca Neto, que é doido demais, obrigado a todos vocês que têm curtido Made in Brasil nos últimos 29 anos, que são a razão do nosso sucesso. Beijão, Beth. Love, love, life, love, love, life. Life is beautiful. Fui.

dirigir, não beba, mas faça amor à la volonté, baby. Mas com camisinha, cosa, gonna turn you on, dig. E nos embalos de suas jovens frenéticas, saudosas e arrepiantes, tarde de sexta-feira, sextou, para gatões de meia-idade, gatinhas, aviões, cocotinhas. E todos vocês, gatões de meia-idade, veteranos plus, eu não. Do Iapoca Chuí, para todos os gostos, para todas as idades, Joca Neto, que sou eu. Tenho o prazer dos últimos 29 anos bombando ininterruptamente a vida.

Stairway from LA, diretamente de Los Angeles, depois de Made in Brazil, após Made in Brazil, Cut Me, Starão de Bois, with Time Black Tracks, diretamente do USA, de Los Angeles, Love, Love, Love, Life, Love, Love, Love, Life, Life is Beautiful, o amor é belo, e Life is Beautiful, a vida é bela. Obrigado, Redo, um beijo no coração, tchau, fui, a mais weekend, obrigado, hein. Hey do, Pulsocram, Canumbro, yes, diga. Metrô e beat acelerado, fui, obrigado.